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2: Em decisão unânime, o Tribunal Regional Eleitoral do Rio manteve indeferido o registro da candidatura de Antony Garotinho do Republicanos ao governo do estado. Ainda cabe recurso ao TSE. Garotinho teve os direitos políticos suspensos por 8 anos após ser condenado por improbidade administrativa. A defesa do ex-governador sustenta que o período de suspensão dos direitos políticos já terminou. O parque de diversões Six Flags, famoso nos Estados Unidos por suas montanhas russas radicais, anunciou que vai fechar uma delas, conhecida como X2, após denúncias de lesões cerebrais graves e até mortes. As denúncias vieram à tona após uma investigação da rede de TV CNN Internacional. Classificada como uma montanha-russa extrema, a X2 era uma das atrações mais conhecidas do Parque Six Flags. Próximo informativo, 11 horas, outras notícias também no nosso site, jb.fm.
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10:06, muito boa noite para você. Está começando Love Songs, a nossa melhor playlist para fecharmos de um jeito muito romântico, de um jeito com muita saudade, essa terça-feira, dia 29 de setembro. Obrigado pela companhia que você me faz, eu sou Maurício Berger. Vamos até a meia-noite, então, com essa programação super especial que já começa trazendo Phil Collins.

A saudade com os Carpenters. Dismasquerade. Ainda Secret Garden. Bruce Springsteen. David Sigerson e a música I Never Fall in Love, abrindo Love Songs de hoje. One More Night. Phil Collins, agora 10h21. Muito boa noite para você que está aqui na JB.

0: mais uma sequência aqui no Love Songs. Shame on the Moon com Bob Seger. O encontro de Stanley Clark e George Duke. Sweet Baby. Os meninos do New Kids on the Block. A música Please Don't Go Girl. Agora 10 horas e 32 minutos. Muito boa noite pra você.
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0: O CCBB no centro do Rio segue com sua programação especial do Clube de Leitura. Neste mês, o espaço promove dois encontros. Amanhã, o clube convida o público a mergulhar em Odisseia, de Homero, e recebe a professora e pesquisadora Carlinda Fragale Patti Nunes. O evento gratuito acontece amanhã às 5:30 PM. Os ingressos estarão disponíveis a partir das 9 da manhã na bilheteria do CCBB ou no site.
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15: Agora 10:36.

O som do grupo Earth, Wind & Fire, essa super banda com After the Love Has Gone. Também End of Road, Boys to Men, Stephen Bishop, On and On e Sideshow com Blue Magic. Faltando 10 minutos para as 11, é o Love Songs aqui na JB.

0: Você ouviu aqui, fechando essa primeira hora do Love Songs, Sharing the Night Together, o som do Dr. Hook, Fred Jackson e Rock Me Tonight, o Super Toto, a música I'll Be Over You, agora 11:01, boa noite.
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0: O Tribunal Superior do Trabalho determinou o fim da greve na Caixa Econômica Federal, iniciada em 10 de setembro, ao julgar o dissídio coletivo, após o fracasso das negociações entre o banco e os trabalhadores. Com a decisão, as agências da Caixa terão que reabrir amanhã. O TST aprovou o reajuste salarial com a reposição integral da inflação medida pelo INPC, mais ganho real de 0,6%. O mesmo índice será aplicado aos auxílios refeição, alimentação, creche e babá, além da cesta alimentação e do plano de saúde. O Rio deve ter uma quarta-feira com sol aparecendo entre muitas nuvens, segundo o Instituto Nacional de Meteorologia, que prevê possíveis chuvas isoladas à tarde e à noite. A temperatura deve ficar entre 22 e 36 graus. Próximo informativo, um pouco antes da meia-noite, mais notícias em jb.fm.
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0: Agora 11:05, boa noite e muito obrigado pela sua companhia.

JBFM, agora 11 horas 12 minutos. Uma noite super romântica pra você aqui no Love Songs, ao som do Ahá.

Blue. Ele pensou que com a partida dela ele ia poder fazer muito mais coisas, se dedicar mais a si mesmo, só que na verdade a saída dela deixou ele muito mais triste. The Captain of Her Heart, o som do Double que você ouviu aqui no Love Songs, agora 11h26. A diva Dionne Warwick canta I'll Never Love This Way Again.

0: A diva Dionne Warwick, I'll Never Love This Way Again. O intervalo chegando e logo depois a última meia hora de hoje do nosso programa.
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0: Agora 11:33, muito boa noite para você.

Você está curtindo a melhor playlist do seu final de dia. É o Love Songs aqui na JBFM. Faltando 20 minutos para meia-noite.

A gente curtiu aqui no Love Songs Foolish Beat com Debbie Gibson, também Bob Welch, Sentimental Lady, Hold Me In Your Arms, Rick Astley. Faltando 16 minutos para meia-noite, a última sequência de hoje do nosso programa. Eu abro com Kenny Rogers cantando com a participação do grupo Bee Gees, a música You and I.

FM, faltando 8 minutos para meia-noite, e essa é para fecharmos o Love Songs de hoje. Uma super atriz, uma maravilhosa cantora, com a produção de um dos Bee Gees, o Barry Gibb. Barbara Streisand canta Woman in Love.

0: Barbara Streisand e o Barry Gibb na produção, nos vocais, a música Woman in Love. Toni Braxton cantou Unbreak My Heart, também lindíssima. Kenny Rogers com a participação dos Bee Gees, a música You and I, para fecharmos maravilhosamente bem o nosso programa.
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2: O Ministério Público Federal voltou a pedir a suspensão da licença ambiental para que a Petrobras explore petróleo na bacia da Foz do Amazonas. A ação protocolada no Tribunal Regional Federal da Primeira Região contesta a decisão da Justiça Federal do Amapá de extinguir uma outra ação civil contra a União, IBAMA e a Petrobras. O novo recurso aponta que a sentença ignorou riscos graves ao ecossistema, entre outros argumentos. O ex-deputado estadual do Rio, Thiago Raimundo dos Santos, conhecido como TH Joias, e quatro ex-assessores do político, se tornaram réus num processo por associação ao tráfico de drogas praticada no exercício de função pública e com emprego de arma de fogo. A denúncia do Ministério Público foi aceita pelo órgão especial do Tribunal de Justiça do Rio. As prisões preventivas decretadas contra os envolvidos foram mantidas. Próximo informativo a uma hora, outras notícias também em jb.fm.
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10: Muito bom dia para você, meia-noite. Estamos no último dia de setembro, hoje 30 de setembro, quarta-feira, que você tenha um dia bem legal, um dia bem especial, sempre na companhia da JBFM. Eu, Maurício Berger, e você continuamos até uma hora da manhã. A madrugada aqui na JB tem muita música especial, bem no clima que você gosta.

Esse aí foi Rod Stewart cantando You're In My Heart. A nossa Rita Lee cantou Ovelha Negra. Tivemos também Mike and the Mechanics. O Mike em questão é o Mike Rutherford, aquele do Genesis. A música Over My Shoulder. Agora meia-noite 14. O som do Whitesnake aqui na JBFM. Música e informação, sempre do seu jeito. Is This Love?

0: That's What I Like, Bruno Mars, também Lionel Rich, Hello. Tivemos Is This Love com Whitesnake. Agora 00:29. Muito bom dia para você. Muito obrigado pela sua companhia.
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Você ouviu Whitney Houston aqui na madrugada da JB com Run To You, Luca, Susan Vega e também Jeffrey Osborne, On The Wings Of Love. JB FM, faltando 18 minutos para uma, a vez de Cazuza.

It's Too Late, cantou Gloria Estefan, você ouviu aqui na JBFM. Antes tivemos Glenn Medeiros e a saudade Nothing's Gonna Change My Love For You. Agora tem Beyoncé, Halo. Faltando 7 minutos para 1 hora da manhã. Muito bom dia para você.

0: Beyoncé, Halo. Eu, Maurício Berger, vou deixando vocês nessa madrugada musical, sempre com muita canção especial aqui na JBFM e fazendo um convite para logo mais, às 10 horas da noite, estarmos juntos para curtirmos mais um Love Songs. Obrigado pela sua companhia, pelo seu carinho e vem mais um JB Notícias aí.
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0: O presidente do Tribunal Superior Eleitoral, ministro Nunes Marques, marcou para esta quarta-feira no plenário virtual do TSE a análise da decisão do ministro André Mendonça relacionada a publicações sobre Nossa Senhora Aparecida. Mendonça havia mandado remover posts que associavam Flávio Bolsonaro a um suposto movimento para retirar a santa do posto de padroeira do Brasil. O ministro Flávio Dino derrubou a ordem de Mendonça e Luiz Fux suspendeu a decisão de Dino até uma análise do plenário do Supremo Tribunal Federal. O Ministério da Justiça disse que encaminhou à Anatel e ao Comitê Gestor da Internet no Brasil pedidos para bloquear 5.209 sites de apostas. A pasta informou que também emitiu notificações para remoção até 6 de outubro de 186 aplicativos disponíveis nas lojas da Apple e do Google. Próximo informativo, 6 da manhã, outras notícias no nosso site jb.fm.
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0: Música de 1977, do álbum de estreia da dupla de irmãos gêmeos Billy, Bob e Alice, Alice Brothers, com All For A Reason, o maior sucesso da dupla. 6h41. Bom dia.
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0: Paralamas do Sucesso, Me Liga, Colby, Kylie, Bubbly, Robbie Williams, Angels. Faltam 6 minutos para as 7. Bom dia.
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0: Bom dia, faltam 4 minutos para as 7. Daqui a pouco, às 7 horas, tem a propaganda eleitoral obrigatória. E dentro de 25 minutos estaremos de volta com o painel JB, primeira edição. Para começar, vamos com as notícias do trânsito com o nosso repórter Carlos Eduardo Cardoso.
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0: Muito bom dia, Cadu.
6: Bom dia, Alexandre Tavares, ouvintes da JB. Iniciamos agora a cobertura do trânsito. Nesta manhã de quarta-feira, tem retenção nesse momento na Avenida Armando Lombardi, pista lateral próximo à estação do metrô Jardim Oceânicos, porque a linha 4 do metrô não está operando nessa manhã. O metrô circula a linha 1 apenas até a altura de Ipanema, até a estação de Ipanema, e há uma movimentação muito grande de passageiros na Barra da Tijuca, buscando transporte para seguir viagem em direção à Zona Sul e centro da cidade, por isso essa retenção. Trânsito congestionado já na linha vermelha, na altura da BR-040 e a partir da Maré até São Cristóvão. Carlos Eduardo Cardoso para JBFM.
0: Obrigado, Cadu. Até daqui a pouco. Bom trabalho para você aí.
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16: Muito bom dia, 7 horas 27 minutos, quarta-feira, 30 de setembro de 2026. Painel JB, primeira edição, traz hoje os seguintes destaques. TST determina o fim da greve na Caixa Econômica Federal. TSE julga hoje no plenário virtual posts sobre Nossa Senhora Aparecida. Investimento por aluno no Brasil é de 1/3 da média dos países da OCDE. Rio volta ao estágio 1 após alerta severo de chuva e vento da Defesa Civil na madrugada. Problema técnico interrompe a linha 4 do metrô. 7 horas 28 minutos. Vamos agora ao trânsito com Carlos Eduardo Cardoso.
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19: Trânsito congestionado no sentido Zona Oeste da Avenida Brasil, entre Irajá e Guadalupe, a movimentação intensa em Deodoro, não há registro de ocorrência nesse trecho da Avenida Brasil. Em direção ao centro da cidade, as dificuldades são mais frequentes a partir de Irajá, em trechos da pista central e lateral, em função do fluxo de veículos. Ainda tem retenção na Armando Lombardi, na altura da estação do metrô Jardim Oceânico, sul, como consequência de um problema na linha 4 do metrô nesta manhã de quarta-feira. Muitos passageiros procurando transporte alternativo para seguir viagem da Barra da Tijuca em direção à Zona Sul e centro do Rio. Carlos Eduardo Cardoso para JBFM.
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1: O Tribunal Superior do Trabalho determinou o fim da greve na Caixa Econômica Federal iniciada em 10 de setembro ao julgar o dissídio coletivo após o fracasso das negociações entre o banco e os trabalhadores. Com a decisão, as agências da Caixa terão que reabrir a partir de hoje. O TST aprovou o reajuste salarial com a reposição integral da inflação medida pelo INPC, mais ganho real de 0,6%, válido também para os benefícios. E agora uma notícia sobre o Rio. O metrô tem problemas na linha 4, que foi interrompida. A concessionária Metrô Rio já atua para tentar normalizar a circulação, que está restrita desde as 5 da manhã. JBFM 738, bom dia.
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0: Ana Calcanhoto, pelos ares. Faltam 18 minutos para as 8. Bom dia.
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13: Pesquisa Quest, divulgada na tarde da terça-feira, mostra o candidato do PL a presidente da República, Flávio Bolsonaro, com 36% das intenções de voto em São Paulo, contra 30% de Lula, do PT. Em Minas, Flávio subiu de 30 para 31%, enquanto Lula se manteve com 35%. No Rio, Flávio foi de 37 para 38% e Lula de 30 para 31%. Em Pernambuco, o petista subiu de 54 para 58% e o bolsonarista recuou de 21 para 20%. A pesquisa Quest foi feita entre os dias 25 e 28 de setembro. JBFM, faltam 13 para as 8. Bom dia.
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1: O presidente do Tribunal Superior Eleitoral, ministro Nunes Marques, marcou para hoje, no plenário virtual do TSE, a análise da decisão do ministro André Mendonça relacionada a publicações sobre Nossa Senhora Aparecida. Mendonça havia mandado remover posts que associavam Flávio Bolsonaro a um suposto movimento para retirar a santa do posto de padroeira do Brasil. O ministro Flávio Dino derrubou a ordem de Mendonça e Luiz Fux suspendeu a decisão de Dino até uma análise do plenário do STF. JBFM, faltam 5 para as 8. Bom dia.
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0: Esse foi o grupo Cool and the Gang na JBFM. Joanna, Vanessa da Mata me adora, mas Rod Stewart, You Are Everything. Falta um minuto para as 8. Bom dia.
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4: O Metrô Rio informa que já foi normalizada a circulação da linha 4 do metrô entre o Jardim Oceânico e General Osório Ipanema, intervalos ainda em normalização. O trânsito já melhorou também na Avenida Armando Lombardi, em frente à estação do metrô do Jardim Oceânico. Tem retenção nesse momento na Salvador Allende, deslocamento em direção à Avenida das Américas, próximo da estação do BRT Asa Branca, em função de uma ocorrência policial. Uma faixa de rolamento e a calha do BRT interditadas em função dessa ocorrência. Movimentação intensa nesse momento na Avenida Rei Pelé, tem retenção entre as estações do metrô do Maracanã e de São Cristóvão para quem segue em direção ao centro. Carlos Eduardo Cardoso para JBFM.
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6: Olá, amigos da JBFM. Rafinha está desconvocado da seleção brasileira. Ele sofreu um edema muscular na vitória em cima da Austrália por 4-2 e está de volta a Barcelona. Aliás, o clube espanhol não gostou nada de mais uma contusão muscular do atleta. Falando em contusão, a Arrascaeta desembarca hoje no Rio de Janeiro, amanhã faz uma cirurgia e para entre 2 a 4 semanas, desfalcando o Flamengo, nas semifinais da Libertadores diante do Estudiantes. Danilo destaque na seleção brasileira, é um jogador que o Tite conta na volta da data FIFA contra o Vasco, dia 7, no Nilton Santos. Vasco não terá Andrés Gomes suspenso. Marino ou Adson? Eis a questão. Quem vai substituir? Thiago Silva é peça fundamental na arrancada tricolor na reta final. Eu sou o Fábio Azevedo e volto no Painel JB, segunda edição, por dentro do jogo. E desejo a você um excelente dia.
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1: Uma funcionária de uma agência do Banco Santander, em Miguelópolis, no estado de São Paulo, foi presa sob suspeita de desviar 2 milhões de reais de contas de clientes. As investigações apontam que Vanessa Gonçalves Miranda, de 40 anos, fez movimentações indevidas nas contas de correntistas, principalmente idosos, entre 2024 e 2026. O namorado de Vanessa, o dentista Adilson Coelho de Paula, de 56 anos, também foi preso por suspeita de participação no caso. JBFM, 8:13, bom dia.
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0: Essa foi a banda Supertramp, Logical Song, Rick Astley, Cry for Help, Gal Costa, Baby, 8:22. Bom dia.
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3: A Avenida dos Mananciais está interditada, já próximo do acesso à Transolímpica, em função de um acidente envolvendo uma carreta, atingiu a fiação elétrica nesse trecho. A estrada Meninguava é opção nesse momento em direção ao corredor Transolímpica. Ainda tem interdição nesse momento da Salvador Allende, na altura da estação do BRT Asa Branca, isso por conta de uma ocorrência da Polícia Militar. Tem retenção pista central e lateral na Salvador Allende em direção à Avenida das Américas, o que afeta inclusive um trecho do corredor Transolímpica. Transcongestionado também na Francisco Bicalho, pista lateral central até a altura do IML em direção à Praça da Bandeira. Carlos Eduardo Cardoso para JBFM.
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0: O município do Rio retornou ao estágio 1 às 5 da madrugada de hoje devido à ausência de previsão de chuva moderada a forte para as próximas horas. O estágio 2 vigorava desde as 11:30 da noite. A Defesa Civil chegou a disparar um alerta severo à 00:22.
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0: Quarta-feira no Rio, começando com sol e muitas nuvens. A meteorologia não descarta chuvas isoladas à tarde e à noite. A temperatura deve chegar aos 36 graus. JBFM 8:25, bom dia.
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1: O parque de diversões Six Flags, famoso nos Estados Unidos por suas montanhas-russas radicais, anunciou que vai fechar uma delas, conhecida como X2, após denúncias de lesões cerebrais graves e até mortes. As denúncias vieram à tona após uma investigação da rede de TV CNN International. Classificada como uma montanha-russa extrema, a X2 era uma das atrações mais conhecidas do parque Six Flags. JBFM, 8h35, bom dia.
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0: Commodores, Night Shift, Javan, Samurai, Madonna, Rain. Faltam 16 minutos para as 9. Bom dia.
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3: O Ministério Público Federal voltou a pedir a suspensão da licença ambiental para que a Petrobras explore petróleo na bacia da Foz do Amazonas. A ação protocolada no Tribunal Regional Federal da Primeira Região contesta a decisão da Justiça Federal no Amapá de extinguir uma outra ação civil contra a União, o IBAMA e a Petrobras. No novo recurso, aponta que a sentença ignorou riscos graves ao ecossistema, entre outros argumentos. JBFM, faltam 11 minutos para as 9. Bom dia.
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1: O gasto anual por aluno, desde o ensino fundamental até o ensino superior no Brasil, foi equivalente a $4.133 em 2023, pouco mais de R$21.000. O valor corresponde a cerca de um terço do gasto médio dos demais países avaliados pela Organização para a Cooperação e Desenvolvimento Econômico. Os dados divulgados fazem parte do relatório Panorama da Educação 2026 da OCDE. O documento reúne dados de 50 países. JBFM, falta um minuto para as 9. Bom dia.
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0: Babs na JBFM com Sunrise. Lulu Santos, adivinha o que? Ed Sheeran, Perfect. 9:07. Bom dia.
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4: Foi liberada a calha do BRT e faixa de rolamento da Avenida Salvador Allende, em frente à estação BRT Asa Branca, pista em direção à Avenida das Américas. Mais cedo tive uma ocorrência policial nesse trecho, ainda há retenção nesse ponto da via afetando o corredor expresso Transolímpica. Linha Vermelha ainda tem congestionamento na altura da rodovia Washington Luiz, em trechos a partir do Fundão até São Cristóvão, na Avenida Brasil Transulente, ainda com trecho de retenção entre Irajá e Deodoro, no sentido Zona Oeste. No sentido centro, as retenções são mais frequentes a partir do Trevo das Missões até a altura de Manguinhos. Eu estou encerrando agora a cobertura de trânsito desta manhã. Obrigado a você, ouvinte, pela sua atenção. Alexandre Tavares, ouvinte da JB. Então, todos uma boa quarta-feira. Carlos Eduardo Cardoso para a JBFM.
0: Bom dia para você também, Cadu. Obrigado pelas informações do trânsito de hoje. Bom descanso. Até amanhã. 9:09.
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6: 5 candidatos ao governo do Rio participaram na noite passada do debate da TV Globo, marcado por embates sobre segurança pública, educação, transportes, alianças políticas e acusações entre os adversários. Eduardo Paes, do PSD, e Douglas Ruas, do PL, líderes das pesquisas, foram os principais alvos dos concorrentes. Os outros participantes foram William Siri, do PSOL, André Marinho, do Novo, e Antony Garotinho, do Republicanos, que teve a candidatura indeferida pelo TRE, mas ainda pode recorrer ao TSE. JBFM, 9 e 11, bom dia.
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0: Genesis, Throwing It All Away, Sam Smith, Too Good at Goodbyes, Legião Urbana, Pais e Filhos, 9:28, bom dia.
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0: O elevado do gasômetro tem trânsito lento e com pontos de retenção no sentido centro, mas em direção à Avenida Brasil, os motoristas encontram boas condições, segundo o Centro de Operações Rio. No elevado Paulo de Fronten, o trânsito é intenso no sentido Lagoa, na altura da rua João Paulo I, e flui bem no sentido centro.
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0: 9:29, bom dia.
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0: Um passageiro morreu atingido por uma bala perdida dentro de um ônibus do BRT, agora de manhã, próximo à estação Ventura, em Jacarepaguá. O tiro atingiu o passageiro quando o coletivo passava pelo corredor Transolímpico, na altura da comunidade Dois Irmãos, onde a Polícia Militar faz uma operação. Não há informações sobre a origem do disparo ou se o incidente poderia ter relação com a ação policial. JBFM, 9:31.
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1: A Mega Sena terá 5 concursos consecutivos na última semana de outubro. A chamada Mega Semana vai ser entre os dias 26 e 30 de outubro, com sorteios de segunda a sexta-feira. A programação especial vai alterar temporariamente o calendário tradicional da Mega Sena, que normalmente tem sorteios às terças, quintas e domingos. A aposta mínima na Mega Sena com 6 dezenas custa R$ 6. JBFM, faltam 20 para as 10. Bom dia.
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15: Duas espécies de aves brasileiras estão entre as mais barulhentas do mundo. A araponga de garganta nua e a siriema. Os cantos das duas ultrapassaram 120 decibéis, volume superior ao de uma motosserra ou de uma britadeira. A medição foi feita por pesquisadores da Universidade de Massachusetts Amherst, nos Estados Unidos. Entre eles, o brasileiro e aluno de pós-graduação, João Menezes. A equipe mediu a amplitude do canto de 123 aves. O estudo saiu na revista científica Evolution. JBFM, faltam 7 para as 10. Bom dia.
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0: Do álbum de estreia de Christopher Cross, do ano de 1980, Never Be The Same, na JBFM. Faltam 12 para as 10. Bom dia.
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0: Léo Jaime, preciso dizer que te amo. Seal, Stand By Me, Crying the Rain, com o grupo A-Ha, 10 e 5. Bom dia.
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0: O Centro de Operações Rio informa que foi liberada a calha do BRT que estava ocupada na altura da estação Asa Branca, no sentido Recreio. Trânsito, no entanto, permanece lento na Avenida Salvador Allende, com reflexos desde a estação Boiúna, na Transolímpica. A calha do BRT estava ocupada por um ônibus atingido mais cedo por uma bala perdida, que acabou matando um passageiro dentro do coletivo. 10h06, painel JB primeira edição termina por aqui, depois de ter levado a você os seguintes destaques. Passageiro morre atingido por bala perdida em ônibus do BRT em Jacarepaguá. Rio volta ao estágio 1 após alerta severo de chuva e vento da Defesa Civil na madrugada. TST determina o fim da greve na Caixa Econômica Federal. TSE julga hoje no plenário virtual posts sobre Nossa Senhora Aparecida. Painel JB primeira edição volta amanhã às 7 horas. 10h07, eu sou Alexandre Tavares, fico por aqui, estarei de volta amanhã a partir das 6 da manhã. Muito obrigado pela sua companhia até aqui, continue ligado na JBFM, música e informação do seu jeito. Bom dia, até amanhã.
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7: 10 e 8.
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0: Diva Tina Turner marcando presença aqui na programação da JBFM com What's Love Got to Do With It? Take That, How Deep Is Your Love? Vanessa da Mata, Ainda Bem. Bom dia pra você, 10h25.
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0: 10h26.
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0: Xadeia na JBFM Smooth Operator. Bom dia, 10h42.
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0: Um acidente com 3 carros na Avenida Brasil ocupa uma faixa da pista central em direção ao centro da cidade, na altura de Cordovil. O Centro de Operações Rio informa que o trânsito está intenso e com pontos de lentidão desde Irajá. No centro, um motociclista sofreu uma queda na Avenida Alfred Agassi, que está com uma faixa ocupada próxima ao terceiro comar, no sentido Avenida Brasil. O COR avisa que o trânsito tem pontos de retenção a partir do túnel Prefeito Marcelo Alencar.
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0: música e informação do seu jeito na JB George Michael Freedom 11:04.
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0: O ministro André Mendonça, do Tribunal Superior Eleitoral, votou hoje no plenário virtual do TSE para confirmar a própria decisão de mandar tirar do ar publicações que ligavam o senador Flávio Bolsonaro a um suposto movimento para remover Nossa Senhora Aparecida do posto de padroeira do Brasil. Os demais ministros têm até às 11h59 da noite de hoje para votar. Em seu voto, Mendonça afirmou que suas decisões não restringem a liberdade religiosa, foram tomadas em caráter excepcional e não constituem censura prévia. A Prefeitura do Rio contabilizou pelo menos 5 árvores derrubadas pela ventania que atingiu a cidade desde a noite passada. Os ventos chegaram a 91 km por hora. Em Niterói, parte do telhado de um posto de saúde no bairro Atalaia foi arrancada pelo vento. Não há relatos sobre feridos. Próximo informativo, 5 para o meio-dia. Outras notícias no nosso site.
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0: 11:06.
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0: Dr. Hall e John Oates na JBC, Iris and Soul, Mariah Carey, Touch My Body, Marina Lima, Charme do Mundo. Excelente dia pra você, 11h24.
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0: O Museu da República no Catete recebe entre 31 de outubro e 2 de novembro a festa de Dia de Muertos. O evento, promovido pelo Consulado-Geral do México, no Rio, promete uma programação que vai mergulhar nessa tradição mexicana repleta de cores, flores e música. A entrada é franca. A festa de Dia de Muertos acontece no Museu da República entre 31 de outubro e 2 de novembro, das 10 da manhã às 6 da tarde.
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0: 11h26.
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0: Castles in the Air, do McLean, na JB, aqui de Abelha, na rua, na chuva, na fazenda. Frente à releitura do clássico Bizarre Love Triangle e Dino Vanelli, I Just Wanna Stop. Faltam 20 para o meio-dia.
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0: Wanna Do na JB, Sheryl Crow, Bruce Springsteen, Secret Gardens, Paralamas do sucesso La Bella Luna. Boa tarde pra você, faltam 6 para o meio-dia.
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0: O atacante Rafinha foi cortado da seleção brasileira e não viaja para o amistoso contra a Índia no próximo sábado às 11 da manhã em Calcutá. Um exame de imagem feito hoje constatou um edema muscular na parte de trás da coxa direita. A CBF informou que o técnico Carlo Ancelotti não vai convocar nenhum jogador para o lugar de Rafinha. A Receita Federal deposita hoje, ao longo do dia, R$1.260.000.000 em restituições do imposto de renda para 412 mil contribuintes que caíram na malha fina e regularizaram as pendências com o fisco. O lote da malha fina também contempla restituições residuais de anos anteriores. Próxima informativa, 1 hora. Outras notícias no nosso site, acesse jb.fm.
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0: 11:57.
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2: Meio-dia e 26.
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presença forte nas rádios do Brasil nos anos 80. Carly Simon, Coming Around Again. Djavan Oceano, The Cars Drive. Música e informação do seu jeito.

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2: Um acidente com uma moto no túnel acústico Rafael Mascarenhas, no sentido São Conrado, ocupa uma faixa da via. O Centro de Operações Rio informa que o trânsito tem retenções na Avenida Padre Leonel Franca, também em direção a São Conrado. Os reflexos chegam à Rua Mário Ribeiro e à Avenida Borges de Medeiros, na Lagoa.
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0: Advice for the Young at Heart na JB. Tears for Fears, Lulu Santos. Tudo bem, Oasis Wonderwall. Meio-dia e 59.
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0: O Rio figura entre as cidades com maior exposição ao ozônio próximo ao solo em 2026. É o que aponta uma nova análise global sobre a qualidade do ar divulgada pelo Observatório Europeu Copérnicos. Esse ozônio não é o mesmo que fica nas partes mais altas da atmosfera e que ajuda a proteger a Terra da radiação ultravioleta. Perto do solo, o ozônio é um poluente prejudicial à saúde. Um voo da companhia aérea Fly Dubai, que fazia a rota Dubai-Tel Aviv com 180 passageiros, precisou ser desviado para a Arábia Saudita após emitir um sinal de alerta por causa de um incidente envolvendo o piloto e o copiloto. Relatos dão conta de que o copiloto teria esfaqueado o comandante para tentar assumir o controle do avião. Autoridades de Israel investigam o caso como um possível ato terrorista. Próxima informativa às 2 horas. 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

0: No Mercy na JB. Clássico do soft rock pop do fim dos anos 70, da banda Player. Agora 1:21.
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0: O CCBB no Centro do Rio segue com sua programação especial do Clube de Leitura. Neste mês, o espaço promove dois encontros. Hoje, o clube convida o público a mergulhar em Odisseia, de Homero, e recebe a professora e pesquisadora Carlinda Fragalli. O evento gratuito acontece logo mais às 5:30 da tarde. Os ingressos estão disponíveis na bilheteria do CCBB e no site.
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3: 1:24. 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

0: Sucesso nas rádios e nas pistas de dança nos anos 80. Never Gonna Give You Up, Rick Astley na JB. 1:42.
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0: 1:44.
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0: W Looking at My Girl, Cazuza, o Nosso Amor a Gente Inventa. 2:01, ótima tarde, eu sou o Christian Ferraz, já tô por aqui pra te fazer companhia até às 6.
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0: Ministro Flávio Dino, do Supremo Tribunal Federal, mandou a Polícia Federal investigar o que ele afirma ser uma onda de ataques a imagens religiosas no país. No despacho, Dino também pede que a Procuradoria-Geral da República verifique a necessidade de abrir um processo para apurar o fato. As medidas ordenadas pelo ministro ocorrem em meio à polêmica envolvendo publicações nas redes sociais sobre Nossa Senhora Aparecida, a padroeira do Brasil. O déficit primário das contas públicas do país diminuiu para 10 bilhões de reais em agosto. No ano passado, o rombo registrado em igual mês tinha sido de 17 bilhões e 300 milhões de reais, segundo o Banco Central. Esses valores se referem ao setor público consolidado, que engloba União, estados, municípios e empresas estatais. Próximo informativo às 3:00. 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
0: 2:04.
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0: Música maravilhosa, Michael Jackson, I Just Can't Stop Loving You, Coldplay Magic. Agora 2h22, boa tarde pra você.
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0: Um utilitário enguiçado ocupa uma faixa na pista central da Avenida Brasil, na altura do BRT Hospital de Bom Sucesso, e deixa o trânsito intenso no trecho. Na linha amarela, um carro enguiçado interdita uma faixa da via próximo à Avenida dos Democráticos, no sentido Fundão. O trânsito apresenta retenções desde a altura de Inhaúma. Em direção à Barra, trânsito lento do acesso da linha vermelha ao acesso 8 em Bom Sucesso. 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

0: The Alan Parsons Project com Eye in the Sky, Lionel Rich, I'm Coming Home, Skank, algo parecido, abrindo o módulo Bryan Adams, Please Forgive Me. Você está na JBFM, ótima quarta-feira, agora 2h43.
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0: Nando Reis, Por Onde Andei, Seal, For the Love of You, Bee Gees, Too Much Heaven. JBFM, 3 horas.
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0: O presidente Lula, candidato à reeleição pelo PT, informou hoje que não participará do debate que será promovido pela TV Globo amanhã à noite. Segundo o portal G1, o aviso foi feito à emissora pela assessoria de Lula. Os candidatos Flávio Bolsonaro, do PL, Ronaldo Caiado, do PSD, Augusto Cury, do Avante, e Romeu Zema, do Novo, confirmaram presença no debate. Termina hoje o prazo para solicitar o segundo lote de pagamentos do antigo fundo PIS/PASEP. Trabalhadores e servidores públicos que fizerem os pedidos de ressarcimento neste mês terão os valores depositados em 26 de outubro. Para conferir se tem valores a receber, o trabalhador deve acessar o site Repis Cidadão ou o aplicativo do FGTS. Próximo informativo às 4 horas. 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
0: 3:03.
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Maria Bethânia, Brincar de Viver, Ahá, Hunting High and Low, JBFM, são 3:14. Boa tarde.

0: dupla britânica Lighthouse Family High, Michael Bublé, You Never Find Another Love Like Mine. Você está na JBFM. Ótima tarde, são 3h22 agora.
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16: Olá, tudo bem? O mercado imobiliário carioca dá mais um sinal de aquecimento. A Patrimóvel chega ao segundo semestre com a meta de ultrapassar R$ 1 bilhão em vendas até dezembro, Para se ter ideia, apenas no primeiro semestre deste ano, a imobiliária participou de 23 lançamentos e comercializou mais de 420 milhões de reais. O montante representa a venda de mais de 500 imóveis. Eu fico por aqui e até amanhã.

0: Sempre bom recordar Tina Turner, Paradise is Here, Pretenders, I'm Not in Love, Marina Lima, Acontecimentos, Elton John, You Gotta Love Someone, agora 3h44.
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Um clássico na programação da JB, som do ABBA, The Winner Takes It All. Cidade Negra, onde você mora, Madonna, Crazy For You, 4 horas 2 minutos. Boa tarde pra você.

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2: A partir de amanhã, os Estados Unidos vão exigir dos jornalistas que queiram vistos de trabalho no país que deixem suas redes sociais abertas. A determinação foi divulgada hoje pela Embaixada dos Estados Unidos no Brasil. Segundo o comunicado publicado em rede social, a medida busca facilitar a verificação da identidade dos solicitantes e identificar pessoas que possam ser consideradas uma ameaça à segurança nacional. A ministra Estela Aranha, do Tribunal Superior Eleitoral, determinou hoje que o deputado federal Nicolas Ferreira remova em até 24 horas uma publicação nas redes sociais em que associa uma declaração do presidente Lula a conteúdo sexual envolvendo menores. Na decisão, a ministra afirma que a postagem descontextualizou uma fala de Lula durante um discurso sobre prevenção e tratamento do câncer de próstata. Próximo informativo às 5 horas, o painel JB, segunda edição.
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10: 4:05.
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0: JBFM, música e informação do seu jeito. Johnny Hates Jazz, Shattered Dreams, Javan, Linha do Equador. Agora 4 horas 22 minutos. Boa tarde.
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0: Em Copacabana, a Avenida Atlântica tem trechos de retenção entre o Forte de Copacabana e a Rua Santa Clara em direção ao Leme. No sentido Ipanema, trânsito intenso ao longo da via. A Avenida Nossa Senhora de Copacabana, congestionamento entre as ruas Francisco Sá e Figueiredo de Magalhães. E na Avenida Princesa Isabel, movimentação intensa em direção a Botafogo.
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5: Agora 4:25.
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0: Daryl Hall, John Oates, Kiss On My List, Os Paralamas do Sucesso, Caleidoscópio, JBFM 4:43.
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0: 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Faltam 15 minutos para as 5.
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0: Mariah Carey, Bye Bye. Agora 5:01.
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0: 5:02.
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0: 5:04, quarta-feira, 30 de setembro. Painel JB, segunda edição, traz hoje os seguintes destaques. Dino manda a Polícia Federal investigar onda de ataques a imagens religiosas no país. Gilmar Mendes critica vazamento seletivo de investigações no STF. Novas regras para doação de sangue entram em vigor no Brasil. Detran RJ regulamenta a emissão do documento de identificação carteira da mãe atípica. Os detalhes agora no Painel JB, segunda edição.
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0: E a repórter Ana Rodrigues chega agora com as informações do tempo e do trânsito. Oi, Ana, boa tarde para você.
13: Boa tarde, Christian. Boa tarde, ouvintes da JBFM. A previsão para hoje à noite é de céu parcialmente nublado a nublado, com pancadas isoladas de chuva, ventos moderados a fortes, temperatura estável. Máxima para as próximas horas de 29 graus. Na Avenida das Américas, uma faixa está ocupada na pista central sentido São Conrado, na altura do Guanabara, devido a um acidente de carro e moto. O trânsito está lento no local. Na linha vermelha, retenção entre o Caju e o Galeão, no sentido Baixada. Em direção ao centro, trânsito lento a partir da linha amarela. A linha amarela está com retenções do Fundão até Bom Sucesso no sentido Barra. Em direção ao Fundão, boas condições. Ana Rodrigues para JBFM.
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1: O WhatsApp anunciou hoje novos recursos de controle parental para adolescentes no Brasil. Segundo a empresa, pais e responsáveis poderão receber avisos quando o filho entrar ou sair de um grupo e quando um grupo do qual ele participa crescer significativamente. A configuração deve ser feita primeiro no celular do adolescente e depois vinculada ao aparelho do responsável. JBFM 5 e 14.
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0: Na playlist do painel, The Doobie Brothers, What a Fool Believes, Zélia Duncan, Catedral. Agora 5h20.
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3: Avenida das Américas liberada, a faixa da pista central sentido São Conrado, na altura do Guanabara, após acidente envolvendo carro e moto. O trânsito está intenso no local. Ponte Rio-Niterói com lentidão dos acessos ao pedágio. O tempo de travessia para Niterói é de 30 minutos. No sentido Rio, boas condições, travessia em 13 minutos. Linha amarela no sentido Barra com lentidão do acesso da linha vermelha ao acesso 8, Bom Sucesso. Já no sentido Fundão, trânsito fluindo bem. Ana Rodrigues para JBFM.

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11: O Detran RJ regulamentou a emissão da carteira da mãe atípica. A norma foi publicada hoje no Diário Oficial e entra em vigor a partir do dia 3 de novembro. O documento garante prioridade no atendimento nas áreas de saúde, educação e assistência social, além de facilitar o acesso a serviços públicos e a benefícios específicos. Pais e responsáveis legais, que sejam os cuidadores principais, também terão direito. JBFM, são 5h25.
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1: O ministro do STF, Gilmar Mendes, voltou a criticar hoje vazamentos seletivos e uso político eleitoral de investigações. A declaração ocorreu durante uma homenagem ao aniversário de um ano da presidência do ministro Edson Fachin no Supremo. Apesar da crítica, Mendes elogiou a gestão de Fachin e disse que ele tem mantido o tom sóbrio, a manutenção da constância, da tranquilidade e do ethos decisório do tribunal. JBFM 5:34.
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0: Duran Duran, Too Late, Marlene, Lulu Santos, aviso aos navegantes.
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0: Um voo da companhia aérea Fly Dubai, que fazia a rota Dubai-Tel Aviv com 180 passageiros, precisou ser desviado para a Arábia Saudita após emitir um alerta por causa de um incidente envolvendo o piloto e o copiloto. Relatos dão conta de que o piloto teria esfaqueado o comandante para tentar assumir o controle do avião. Segundo a imprensa israelense, o copiloto afirmou ter agido sozinho. Israel trata o caso como uma tentativa de ataque terrorista. JBFM 5:43.
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1: As novas regras para a doação de sangue no Brasil entraram em vigor hoje. As mudanças reduzem períodos de impedimento temporário para diversas situações. Entre as principais mudanças estão novos prazos para quem fez tatuagem ou procedimentos estéticos, a possibilidade de doadores habituais continuarem doando depois dos 70 anos e uma regra específica para quem compartilha dispositivos usados na aplicação de medicamentos injetáveis de GLP-1, como o Ozempic. JBFM, faltam 3 para as 6.
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0: Tears for Fears, Sowing the Seeds of Love, Marisa Monte, Não é Fácil e The Cranberries Linger, JBFM 6 e 4.
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3: Uma faixa de cada sentido da linha vermelha foi ocupada na altura da rodovia Washington Luiz devido a uma ocorrência policial. No sentido Baixada, o trânsito ficou com retenções desde a Ilha do Fundão. Em direção ao centro, as retenções estão na altura do Parque das Missões. Tempo chuvoso no Rio. Na Avenida Ayrton Senna, vários trechos de retenção desde a Cidade das Artes até a Ponte Santos Dumont no sentido Linha Amarela. Na Avenida Armando Lombardi, trânsito lento a partir da Avenida Ministro Ivolins no sentido Recreio. Em direção a São Conrado, boas condições. Ana Rodrigues para JBFM.
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6: Olá, amigos da JBFM. Arrascaeta desembarcou no Rio de Janeiro e amanhã faz a cirurgia no punho esquerdo e vai desfalcar o Flamengo nas próximas semanas, inclusive na Libertadores. O Fluminense celebra 46 anos do seu longevo goleiro, Fábio, que não anuncia aposentadoria, pelo contrário, segue jogando em alto nível. O Vasco busca um consenso para atuar diante do Boca Juniors em São Januário. Até agora não houve a confirmação. O Botafogo aguarda Danilo Santos voltar da seleção brasileira para enfrentar o Vasco na próxima quarta-feira no Nilton Santos. Eu sou o Fábio Azevedo e volto amanhã no Painel JB, primeira edição por dentro do jogo, e desejo a você uma excelente noite.
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0: Love Comes to Everyone, Vanessa da Mata Amado e Alex Warren com Ordinary, JBFM 6:25.
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3: Uma chuva forte atingiu vários pontos do Rio. Segundo o sistema Alerta Rio, houve registro em Irajá, Santa Cruz, Jacarepaguá, Guaratiba e Sepetiba, entre outros pontos da cidade. Na estrada do Monteiro, em Campo Grande, no sentido Avenida Cesário de Melo, o trânsito está intenso ao longo da via em direção a Guaratiba, com retenções entre a Avenida Cesário de Melo e a estrada Iaraquá. Na Avenida Cesário de Melo, retenções a partir da estrada do Monteiro em direção a Bangu. No sentido Santa Cruz, trânsito sem retenções. Ana Rodrigues para JBFM.
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0: Uma mulher foi presa por abandono de incapaz depois de um incêndio no bairro de Guaxindiba, em São Gonçalo, deixar duas meninas feridas. As crianças têm 2 e 6 anos e estavam com um irmão de 4, que não se feriu. Ele foi acolhido pelo conselho tutelar. A mulher estava em casa quando as chamas começaram durante a madrugada. As crianças foram socorridas por vizinhos. Segundo a Secretaria Estadual de Saúde, o quadro delas é considerado grave. JBFM 6:30.

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1: O déficit primário das contas públicas do país diminuiu para 10 bilhões de reais em agosto. No ano passado, o rombo registrado em igual mês tinha sido de 17 bilhões e 300 milhões de reais, segundo o Banco Central. Esses valores se referem ao setor público consolidado.
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1: O dólar caiu 0,81% e fechou a R$ 5,17 para a venda. O euro baixou 0,93% e foi negociado a R$ 5,86. A Bovespa encerrou o pregão com queda de 1,53% aos 186.635 pontos. JBFM 6:38.
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0: George Michael, Heal the Pain, Luke Combs com Fast Car e ainda Cássia Eller e Nando Reis, Relicário.
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0: O ministro Flávio Dino do Supremo Tribunal Federal mandou a Polícia Federal investigar o que ele afirma ser uma onda de ataques a imagens religiosas no país. No despacho, Dino também pede que a Procuradoria-Geral da República verifique a necessidade de abrir um processo para apurar o fato. As medidas ordenadas pelo ministro ocorrem em meio à polêmica envolvendo publicações nas redes sociais sobre Nossa Senhora Aparecida, a padroeira do Brasil. JBFM 6:48.
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1: Cristiano Ronaldo anunciou hoje que deixou a concentração da seleção portuguesa após um atrito com o técnico Jorge Jesus. A decisão ocorre na véspera do duelo contra a Dinamarca, válido pela Liga das Nações. Em publicação nas redes, o craque afirmou que deixou a concentração após uma conversa com o presidente da Federação Portuguesa de Futebol. JBFM 7 e 1.
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0: Ouvimos John Lennon, Stand By Me, Savage Garden, I Knew I Loved You e Adriana Calcanhoto, Mais Feliz, JBFM 78. Boa noite pra você.
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3: A linha vermelha está com todas as faixas liberadas nos sentidos centro e baixada, na altura da rodovia Washington Luiz. Mais cedo, devido a uma ocorrência policial, houve interdição parcial da via nas duas direções. Neste momento, no sentido centro, linha vermelha com retenção entre o Galeão e o Hospital Universitário e da Maré a São Cristóvão. Em direção à baixada, retenções entre o Caju e o Parque das Missões. A chuva atingiu vários pontos do Rio de Janeiro. Segundo o sistema Alerta Rio, houve registro de chuva em Irajá, Santa Cruz, Sepetiba, Guaratiba, Estrada, Grajaú, Jacarepaguá, Grota Funda, Barra e Campo Grande. Ana Rodrigues para JBFM.
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0: Lindsay Buckingham, Trouble, Barão Vermelho, Amor, Meu Grande Amor e John Legend, Save Room, JBFM 7:30.
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3: Pistas molhadas, tempo chuvoso no Rio de Janeiro e Avenida Borges de Medeiros, na Lagoa, está com trânsito lento em direção ao túnel Rebouças, na altura do Parque dos Patins, e movimentação intensa no sentido Gávea. A Avenida Epitácio Pessoa, com lentidão no sentido túnel Rebouças, na altura da Rua Carvalho Azevedo. O túnel Rebouças apresenta trânsito com retenções no sentido Zona Norte. Já em direção à Zona Sul, trânsito intenso no Rebouças. Ana Rodrigues para JBFM.
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1: O Rio figura entre as cidades com maior exposição ao ozônio próximo ao solo em 2026. É o que aponta uma nova análise global sobre a qualidade do ar divulgada pelo Observatório Europeu Copérnicus. Perto do solo, o ozônio é considerado um poluente prejudicial à saúde.
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1: A quinta-feira no Rio será com muitas nuvens e possibilidade de chuva isolada a qualquer momento. A meteorologia prevê a máxima de 31 graus. JBFM 7:35.
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0: Phil Collins, You'll Be My Heart, CEO com Walk On By e ainda Fernanda Abreu, Paisagem de Amor.
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0: O ministro André Mendonça, do Tribunal Superior Eleitoral, foi o primeiro a votar pela manutenção da própria decisão que mandou retirar do ar postagens que ligavam o candidato Flávio Bolsonaro a um suposto movimento para retirar Nossa Senhora Aparecida do posto de padroeira do Brasil. Até o momento, o placar está em 3-1 pela manutenção da decisão. Os ministros Cássio Nunes Marques e Dias Toffoli acompanharam Mendonça e Ricardo Villas Boas Cueva divergiu parcialmente. JBFM, faltam 10 para as 8.
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2: 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Uma mostra ao ar livre, reunindo obras de Amílcar de Castro, Carlos Vergara, Silaju e José Rezende, que conectam a história e a paisagem da Baía de Guanabara. A exposição é gratuita. Confira a programação completa no site do Museu do Amanhã. 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

0: Skank com Balada do Amor Inabalável, Sade, Hang On to Your Love e ainda Lionel Richie, Say You, Say Me, JBFM 8 e 8.
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2: Uma faixa da Avenida Princesa Isabel em Copacabana está ocupada nas proximidades da Praça Demétrio Ribeiro devido a um carro enguiçado no sentido Botafogo. Na linha vermelha, retenções entre o Caju e o acesso à rodovia Washington Luiz no sentido Baixada. Em direção ao centro, trânsito lento a partir da linha amarela. A Avenida Brasil está com vários trechos de retenção entre o Caju até a Maré e de Guadalupe até Bangu no sentido Zona Oeste. Em direção ao centro, trânsito intenso. Ponte com lentidão dos acessos ao pedágio na saída para Jansen de Melo devido ao atendimento a um usuário na grande reta. Tempo de travessia de 40 minutos no sentido Niterói. Em direção ao Rio, movimentação intensa. Ana Rodrigues para JBFM.
0: 8 e 9, o painel JB segunda edição termina por aqui depois de ter levado até você os seguintes destaques. Dino manda a Polícia Federal investigar onda de ataques a imagens religiosas no país. Gilmar Mendes critica vazamento seletivo de investigações no STF. Detran RJ regulamenta emissão do documento de identificação Carteira da Mãe Atípica. O painel JB segunda edição volta amanhã a partir das 5 da tarde. E você ainda pode ouvir todas as notícias do programa de hoje no podcast do painel, no site jb.fm.
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0: Bruno Mars, Leave the Door Open, Cazuza faz parte do meu show e ainda Rick Astley com Hold Me In Your Arms, JBFM, 8:23. 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Na linha vermelha, retenções entre o Caju e o acesso à rodovia Washington Luiz no sentido Baixada, em direção ao centro, trânsito lento a partir da linha amarela. E na Avenida Brasil, há pontos de lentidão do Caju até a Maré e de Guadalupe até Bangu no sentido Zona Oeste. Em direção ao centro, trânsito intenso ao longo da via.
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0: Aqui na JBFM, Bruce Springsteen, Night Shift, antes Tribalistas, Velha Infância e ainda Chicago, Happy Man. 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

0: Ana Carolina, combustível. Ouvimos ainda Whitney Houston com I Have Nothing. 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
0: 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A maioria dos brasileiros ainda não decidiu em quem vai votar para senador e para deputado no próximo domingo. É o que mostra a pesquisa Datafolha, divulgada hoje. Segundo o levantamento, 59% dos entrevistados disseram que ainda não definiram seus votos para senador ou senadora. No caso dos deputados federais, 57% disseram que ainda não escolheram. A pesquisa ouviu 2.016 pessoas nos dias 28 e 29 de setembro. O nível de confiança é de 95%. O ex-presidente do Senado, Rodrigo Pacheco, tomou posse hoje como ministro do Tribunal de Contas da União. Ele assume a vaga no lugar de Bruno Dantas, que deixou a Corte de Contas para atuar na iniciativa privada. A cerimônia de posse ocorreu em um ato reservado na sede do TCU em Brasília, com a presença de autoridades dos três poderes, como o vice-presidente Geraldo Alckmin e o procurador-geral da República, Paulo Gonet. Próximo informativo às 10 horas.
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